Oye, por ahí está Maripili. Hola, Maripili. Por Pedro Álvarez, capitán, la cosa está quema, quema, dice. Por todos lados, Maripili.